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2: Faltam 12 minutos para 6 horas.

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2: A região dos vales do Jequitinhonha e Mucuri é conhecida pela riqueza das tradições culturais e manifestações artísticas, mas também pelos altos índices de analfabetismo, pela pobreza e pela violência. Reverter esse quadro será um dos desafios do próximo governador de Minas. Os municípios de maior destaque são Teófilo Otoni, Diamantina, Capelinha, Araçuaí e Nanuque. Na região, a atividade industrial responde por apenas 10% do PIB, menor índice do estado. Por outro lado, a exploração do lítio é uma esperança. Em Araçuaí, a busca pelo metal, usado na fabricação de baterias de carros elétricos, gera expectativas de crescimento econômico. Mas o economista Tiago Mandarino lembra que o desenvolvimento por meio da extração mineral não garante qualidade de vida para a população.
3: Se a extração do lítio seguir essa mesma lógica que é a que está seguindo atualmente, de simplesmente extrair o mineral para lá fora virar bateria, uma vez que esgotou, você vai abandonar a região sem estar gerando nada de novo, sem gerar uma indústria, sem gerar nada.
2: Outro problema é o aumento da criminalidade. O grande número de assassinatos colocou Teófilo Otoni no Atlas da Violência. O município ocupa a terceira posição no ranking das cidades mineiras mais violentas, atrás apenas de Governador Valadares, no Vale do Rio Doce, e Ribeirão das Neves, na região metropolitana de BH. E a razão é o enfrentamento há mais de 20 anos de duas facções, o Comando Vermelho e o PCC. A especialista em segurança pública da UFMG, Ludmila Ribeiro, explica que a região foi escolhida porque os grupos criminosos buscam novas rotas para o tráfico de drogas, armas e produtos falsificados.
4: Uma rota ainda menos visada e uma rota mais dura, no sentido de a gente tem muito mais estrada de terra, a gente tem muito mais área rural propriamente dita, então isso é uma rota muito mais interessante. E é aí que a gente começa a ver o deslocamento dessas grandes organizações criminosas, mais em direção ao norte do estado, não do ponto de vista de mercado consumidor, mas do ponto de vista de garantir que esse fluxo de idas e vindas de mercadoria vai conseguir ser bem sucedido.
2: Na educação, a região apresenta os piores indicadores de todo o estado. 48% das pessoas com mais de 18 anos não terminaram o ensino fundamental, ou seja, quase metade da população tem pouca ou nenhuma escolaridade. Apenas uma em cada 10 pessoas com 18 anos ou mais consegue concluir o ensino superior. Na região de Belo Horizonte, o percentual é mais que o dobro. Rivane Negreiros, coordenadora do Sindicato de Teófilo Otoni, aponta que um dos motivos que contribuem para esses índices é a falta de estrutura física.
5: Quando a gente visita escolas que não tem quadra, que não tem um lugar, um espaço de convivência para os alunos. Isso não é uma só ou duas. Fomos em uma escola e aí, pasmem vocês, que essa escola, ela funciona dentro de um galpão separado por lona. Então, que vontade que o aluno vai estar ali de estudar.
2: A diretora do sindicato, Jeane Camargo, diz que o que falta é um olhar mais cuidadoso para os alunos.
6: Uma política que simplesmente abandonou a educação pública, simplesmente abandonou alunos, crianças, adolescentes e não olhou para uma realidade de cada região, principalmente como que é essa família, de onde que esse aluno está vindo, qual que é a vulnerabilidade dessa comunidade.
2: Você acompanha a série de Minas as Gerais, exibida na TV Assembleia, no portal almg.gov.br. Da Assembleia Legislativa em Belo Horizonte, Ana Paula Ciribelli.
1: Agora são 6 horas e mais 5 minutos.

0: 6:16. 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
1: Campanha para conscientizar sobre a prevenção e diagnóstico precoce do câncer de mama ganha reforço do Legislativo. A fachada da Assembleia recebe iluminação especial para divulgar o Outubro Rosa. A adesão ao movimento segue até 19 de outubro. O câncer de mama é o segundo tipo mais comum entre as brasileiras, atrás apenas do câncer de pele, e é uma das principais causas de morte pela doença na população feminina. O INCA, Instituto Nacional do Câncer, estima que o Brasil deve registrar cerca de 78 mil novos casos da doença por ano no triênio 2026 a 2028. Com maior incidência e mortalidade nas regiões Sul e Sudeste. Mas quanto antes é identificado, a chance de cura pode ultrapassar 90%. Por isso, a campanha Outubro Rosa busca conscientizar a sociedade sobre a prevenção e o diagnóstico precoce da doença. No Brasil, o Outubro Rosa ganhou força a partir de 2022, com a iluminação de luz rosa do obelisco do Parque Ibirapuera, em São Paulo. A iniciativa se espalhou pelo país e uma lei federal de 2018 oficializou o outubro como mês de conscientização sobre o câncer de mama. A mobilização prevê atividades educativas, incentiva o rastreamento da doença e a iluminação de prédios públicos para chamar a atenção das pessoas sobre o tema. Neste ano, a Sociedade Brasileira de Mastologia escolheu como lema da campanha "A vida nos une, o cuidado nos move". O objetivo é defender a ampliação do acesso ao diagnóstico e tratamento da doença. O apoio da Assembleia à mobilização do Outubro Rosa busca reforçar a visibilidade da campanha e divulgar informações sobre a doença, fatores de risco e formas de prevenção ao câncer de mama. A iniciativa faz parte do programa Laços da Cidadania, que articula ações para sensibilizar a sociedade sobre temas ligados à saúde e ao bem-estar. A fachada do Palácio da Inconfidência fica iluminada de rosa para conscientizar sobre a prevenção ao câncer de mama até 19 de outubro, das 6 da tarde às 10 horas da noite. Da Assembleia Legislativa em Belo Horizonte, Luiz Felipe Balona.
0: 6:19.

0: 6:30. 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

6:35. 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
1: As inscrições para o Parlamento Jovem de Minas 2027 já estão abertas. As câmaras municipais interessadas em participar da 23ª edição do programa têm até o dia 20 de outubro para fazer a inscrição. O Parlamento Jovem é um programa de formação política realizado pela Escola do Legislativo da Assembleia de Minas, em parceria com as câmaras municipais e a PUC Minas. Para participar, representantes das câmaras devem formalizar o interesse e preencher o formulário disponível no portal da Assembleia. Em 2026, o tema do programa foi a inclusão da pessoa com deficiência e com neurodivergência. O PJ Minas mobilizou mais de 6 mil jovens de 185 municípios mineiros. 48 cidades participaram pela primeira vez. E foram os próprios jovens dessa edição que escolheram um assunto a ser discutido no ano que vem. O tema do PJ Minas 2027 será Direitos das Mulheres e Combate à Misoginia. Após o encerramento das inscrições, começa a preparação das cidades para as atividades do próximo ano. Entre novembro e dezembro, representantes das câmaras que estão ingressando no programa e os coordenadores municipais recebem orientações da equipe de coordenação do Parlamento Jovem. Segundo a gerente de Educação para a Cidadania da Escola do Legislativo, Leandra Oliveira, as cidades vão receber um material de apoio para preparar os estudantes.
2: A gente vai começar agora a construir vários materiais pedagógicos para trabalhar o tema, para apoiar os coordenadores, e depois eles vão iniciar com os estudantes as oficinas para discutir o tema, para fazer pesquisa de campo, para poder saber como que tem esse tema no município e pensar nas propostas de solução para o enfrentamento à misoginia.
1: Há mais de duas décadas, o Parlamento Jovem reúne estudantes do ensino médio para conhecer o processo legislativo e discutir questões da realidade dos municípios. Os jovens ouvem demandas, debatem propostas e elaboram sugestões que podem dar origem a projetos de lei, requerimentos e outras propostas de ação legislativa. Lembrando, então, as câmaras municipais que quiserem participar do PJ Minas em 2027 devem se inscrever pelo portal almg.gov.br. O prazo termina no próximo dia 20 de outubro. Da Assembleia Legislativa em Belo Horizonte, Flávio Júnior.
3: 9 minutos para 7 horas.
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1: Começa nesta quarta-feira, 7 de outubro, a veiculação da propaganda eleitoral gratuita no rádio e na televisão para o segundo turno das eleições. A exibição do horário eleitoral gratuito vai até 27 de novembro. Saiba mais pelo site tre-mg.jus.br.
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2: 7 horas e 15 minutos.

0: Agora são 7 horas e 27 minutos.
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1: 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O encontro será de 9 da manhã ao meio-dia na Câmara Municipal de Curvelo, localizada na Rua Guimarães Rosa, número 680, no bairro Bela Vista. As inscrições podem ser feitas até o dia 19 de outubro na Câmara Municipal de Curvelo.
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3: 16 minutos para as 8 horas.

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1: Uma terra de muitos contrastes, a região de Montes Claros tem riquezas, mas também cidades pequenas e muita pobreza. São as desigualdades que vêm principalmente causadas pela seca. E esse é um dos desafios para o próximo governador. No norte de Minas, são 86 cidades, onde vivem quase 1 milhão e 700 mil pessoas. E a economia dos municípios depende muito da máquina pública. Serviços básicos precários, como baixo acesso à rede de esgoto, são comuns. A falta de água continua sendo um problema, segundo a cientista social Flávia Galizone, causado pelo próprio homem.
2: Essa é uma região do semiárido das que mais tinham nascentes, por exemplo, que é diferente com o Nordeste brasileiro. Essa intervenção que a gente tem, que é uma intervenção que concentrou terra, tomou terras comunitárias e ao fazer isso também concentra, monopoliza mananciais, ela faz com que a gente passe a ter uma leitura de uma região que falta água. Mas essa escassez de água, ela está vinculada a essas tomadas.
1: Montes Claros fica do lado do desenvolvimento, um município que tem atraído importantes negócios como a instalação de empresas farmacêuticas, vem crescendo de forma expressiva. Mas o pesquisador da UFMG, Ricardo Ruiz, explica que é preciso mais do que abrir postos de trabalho.
3: Se você tem uma empresa que vem e que ela exclusivamente desenvolve, apenas gera um emprego, emprego sem qualidade, aproveitando a mão de obra mais barata, com todos os fornecedores sendo buscados de fora e gerando empregos com baixa qualificação e com salários mais baixos, a gente acredita que isso não é um processo de desenvolvimento.
1: Já em Porteirinha, hoje o queijo e o mel de Aroeira movimentam a economia da cidade e os produtores tiveram que se reinventar. Antigamente, a produção de algodão era forte no município, mas na década de 1980, as lavouras foram destruídas pelo bicudo, uma praga do algodoeiro, e ainda tinha a questão da falta de chuva. Com isso, muitos agricultores mudaram suas estratégias de convivência com a seca e a geração de emprego e renda. O Beraldo dos Santos foi um deles, que virou apicultor. E para ter água o ano todo, ele investiu em uma tecnologia, que são os reservatórios que guardam as chuvas.
4: Graças a Deus tem muita água. Tendo água, tem tudo.
1: A construção dos reservatórios de chuva do Beraldo teve apoio de várias instituições e do poder público. Nos últimos 20 anos, principalmente com recursos do governo federal, cerca de 6 mil famílias de 10 cidades da região foram beneficiadas. Você acompanha a série de Minas, as Gerais, exibida na TV Assembleia, no portal almg.gov.br. Da Assembleia Legislativa em Belo Horizonte, Ana Paula Ciribelli.
0: 8 horas e 1 minuto. 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
1: Você que é vereador, assessor parlamentar, servidor público ou membro de partido político em Pompéu, na região central do estado. Fique ligado. Quinta-feira, dia 22 de outubro, tem palestra na Câmara Municipal de Pompéu com o professor da Escola do Legislativo, Antônio José Calhau de Rezende. Ele é mestre e especialista em Direito Administrativo pela UFMG e consultor jurídico aposentado da Assembleia Legislativa. O tema da palestra será as funções do Parlamento e o papel da Escola do Legislativo. A palestra vai abordar as funções legislativa, fiscalizadora, julgadora, deliberativa e educativa das câmaras municipais. A atividade também vai discutir o papel do vereador como representante da população e a importância das escolas do legislativo para a educação e o exercício da cidadania. O encontro será de 1 às 4 horas da tarde na Câmara Municipal de Pompéu, na rua Capitão Olímpio, número 177, no centro da cidade. São 100 vagas disponíveis e as inscrições podem ser feitas até o dia 21 de outubro pelo e-mail comunicacao@cmpompeu.mg.gov.br.
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1: Oito horas e 35 minutos.

faltando 18 minutos para as 9 horas. 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
2: Faltando 14 para as 9.

0: Faltam 6 minutos para as 9 horas. 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
2: O esporte mineiro teme perder milhões em recursos com a nova reforma tributária. O alerta foi dado durante a audiência pública na Comissão de Esporte, Lazer e Juventude da Assembleia Legislativa de Minas Gerais. A principal preocupação é a extinção do ICMS, que financia a Lei Estadual de Incentivo ao Esporte, e o ICMS Esportivo. A substituição do tributo pelo Imposto sobre Bens e Serviços, o IBS, pode travar a concessão de benefícios fiscais no novo modelo e secar a fonte de investimentos no setor. Segundo Eduardo Silva da Silveira, da Secretaria de Fazenda, um dos impactos é a perda de autonomia do Estado, já que as decisões sobre o IBS vão ser centralizadas num comitê gestor.
3: Não é um recolhimento que o contribuinte faz diretamente para o Estado e, portanto, dentro do campo da apuração, como ele faz hoje no ICMS, ele abate o incentivo ao esporte ou o incentivo à cultura, ele vai lá e abate aquilo ali e recolhe só a diferença. Não, ele vai recolher tudo para o comitê gestor e o comitê gestor vai repassar esses valores para o Estado.
2: Para o presidente da Associação Natividade, Rafael Silva, o fim do ICMS esportivo vai ser crítico para os municípios mineiros, já que Minas é o único estado que usa esse critério para repassar recursos às prefeituras.
4: Isso traz um problema no âmbito municipal, que hoje os municípios, os secretários de esporte, diretor de esporte, eles contam com esse recurso para ser o recurso orçamentário para eles fazerem a política municipal de esporte. Então, hoje os municípios estão extremamente preocupados com o que será substituído, o que vem no lugar. Minas Gerais tem que resolver isso, porque os outros estados não têm essa particularidade, que eu acho até que é um grande avanço legislativo de Minas Gerais com relação a isso, de ter um mecanismo de devolução do ICMS pelo critério esporte.
2: Como solução, ele sugeriu espaço dentro da cota de 10% do IBS destinada à educação. Uma articulação no Congresso Nacional tenta aprovar uma proposta de emenda à Constituição para permitir que o esporte e a cultura recebam incentivos no novo sistema tributário. O deputado Coronel Henrique do PL, que solicitou o debate, relembrou que o Estado conseguiu triplicar os recursos para o esporte a partir de uma alteração na legislação e fez um apelo para que o setor mantenha a mobilização política.
5: Nós já conquistamos o primeiro objetivo, que foi triplicar essa arrecadação na lei do incentivo. Nós precisamos discutir agora essa questão, que é a reforma tributária, onde o ICMS será gradativamente substituído pelo Imposto de Bens e Serviços, o IBS. Nós temos que, cada vez mais, criar a cultura do nosso pessoal ser participativo, ativo politicamente.
2: Segundo a Superintendência de Fomento ao Esporte de Minas, só em 2025 foram captados cerca de 60 milhões de reais com incentivo fiscal para projetos esportivos no Estado. Da Assembleia Legislativa em Belo Horizonte, Graziele Mendes.
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1: A votação neste domingo em Minas Gerais foi marcada por longas filas e muito tempo de espera. Para o governo de Minas, a eleição foi definida em primeiro turno. Ao todo, 16 milhões e 300 mil mineiros estavam aptos a votar no estado, o que representa cerca de 10% do eleitorado do Brasil. É o segundo maior colégio eleitoral do país, atrás apenas de São Paulo. O índice de abstenção, ou seja, eleitores mineiros que não compareceram para votar, é de 22,82%. Para o executivo, Cleitinho Azevedo, do Republicanos, venceu em primeiro turno, com mais de 55% dos votos. No Senado, as vagas de Minas serão ocupadas por Marília Campos, do PT, e Domingos Sávio, do PL. Também foram definidos os próximos ocupantes para 53 cadeiras de deputado federal e 77 de estadual. Ao escolher os nomes para seis cargos, em várias sessões eleitorais, os mineiros enfrentaram longas filas, com corredores lotados e espera de mais de 2 horas. A situação não poupou sequer os candidatos. Alguns eleitores receberam senhas e a votação se estendeu até às 7 horas da noite em algumas sessões. Segundo o TRE Minas, foram registradas 408 ocorrências policiais, sendo a maior parte relacionada à distribuição de santinhos e boca de urna. Um caso de repercussão foi do ex-governador de Minas, Romeu Zema, candidato derrotado à presidência da República pelo Novo, flagrado com um aparelho de celular na mão, o que é proibido por lei. O ex-governador alegou que a atitude não interferiu no voto dele e que não foi alertado sobre o fato. O Ministério Público Eleitoral e o TRE vão investigar o caso. Do total de 52.062 urnas eletrônicas, 152 foram substituídas. O número de atendimentos ao eleitor feito pela Justiça Eleitoral Mineira passou de 108 mil. Apesar dessas anormalidades, os órgãos envolvidos na fiscalização eleitoral consideraram a votação tranquila e dentro do esperado. E no dia 25 de outubro, o país volta às urnas em segundo turno para definir o próximo presidente da República entre Flávio Bolsonaro, do PL, e Luiz Inácio Lula da Silva, do PT. 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Da Assembleia Legislativa em Belo Horizonte, Luiz Felipe Balona.
0: Agora 9:03.
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0: 9 horas e 16 minutos.

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3: Agora 9 horas e 31 minutos.

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Agora são 10 horas.

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1: Tire suas dúvidas sobre as votações e se prepare para ajudar na fiscalização do pleito de 2026. O eleitor que não possuir o título na versão impressa pode votar com o documento digital no celular? Quem responde é a juíza do Tribunal Regional Eleitoral, Paula Mursa.
2: As versões digitais do documento oficial também são aceitas. Então, o eleitor pode mostrar no seu celular os documentos, a carteira de identidade, a carteira nacional de habilitação. Lembrando, porém, que após apresentar o documento no celular, o celular precisa ficar na mesa junto ao mesário, né? Diante da impossibilidade de ir para a cabine de votação com o celular.
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0: 10 e 18.

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0: Eleições Gerais.
1: Quem estiver fora do domicílio eleitoral no primeiro turno das eleições, 6 de outubro, e não puder votar, tem que justificar a ausência nas urnas. O procedimento é feito por meio de requerimento de justificativa eleitoral na página do TSE, nos cartórios eleitorais, nos postos de atendimento ao eleitor e nas páginas dos tribunais regionais eleitorais. No dia do pleito, o formulário deve ser entregue nos locais de votação ou de justificativa enquanto a votação acontece. É preciso levar o documento com foto. Você encontra os locais que vão receber a justificativa de ausência ao voto no portal tse.jus.br.
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1: As drogas ilícitas e os componentes explosivos apreendidos podem ser utilizados no treinamento de cães farejadores das Forças de Segurança de Minas Gerais. A legislação aprovada pela Assembleia de Minas também autoriza o uso de segmentos amputados do corpo humano e de cadáveres no adestramento de animais que atuam em operações de busca e resgate. A norma está em vigor no estado.
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1: A Lei 26.036, de 2026, tem origem em projeto do deputado Coronel Henrique, do PL. A norma estabelece regras para o uso desses materiais no treinamento de cães farejadores das polícias civil, penal e militar e do Corpo de Bombeiros Militar. No caso das drogas ilícitas e dos componentes explosivos apreendidos, a cessão depende de solicitação da autoridade competente e de autorização do Poder Judiciário. O material poderá ser empregado no adestramento de cães destinados a operações de busca, resgate, socorro e salvamento e ao combate ao tráfico de drogas, armas e explosivos. A legislação determina ainda que as drogas e os componentes explosivos utilizados no adestramento sejam destruídos depois de cumprida a finalidade. Já o treinamento de cães para localização de pessoas em operações de busca, resgate, socorro e salvamento pode ser feito com a doação de partes do corpo humano, provenientes de procedimentos médicos e de cadáveres. A doação depende de consentimento do paciente ou do representante legal. Para cadáveres, deve haver manifestação expressa da pessoa feita em vida, ou, na ausência dela, autorização dos familiares ou do representante legal. Escolas de medicina públicas e privadas também poderão ceder temporariamente segmentos humanos e cadáveres para o adestramento. Nesses casos, o material deverá ser devolvido à instituição quando não for mais necessário. O texto completo da Lei 26.036 pode ser consultado no portal da Assembleia de Minas. O endereço é almg.gov.br. Da Assembleia Legislativa em Belo Horizonte, Flávio Júnior.
0: 11 horas e 3 minutos.

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1: Hoje é dia de quê?
2: Hoje é o dia do massagista. A data entrou para o calendário oficial do Estado no ano de 1977. O massagista é o profissional que aplica técnicas manuais com o objetivo de aliviar dores, promover o relaxamento, melhorar a circulação sanguínea e restaurar o equilíbrio físico e emocional das pessoas. A profissão abrange uma variedade de práticas, incluindo massagem terapêutica, desportiva e relaxante. A massagem combate o estresse, a insônia, reduz inchaços, fortalece o sistema imunológico, melhora dores crônicas, principalmente nas articulações, como artrite e fibromialgia. A Lei 7007, de 17 de junho de 1977, que institui o Dia do Massagista, é de autoria da deputada Júnia Marise. Durante a atuação dela na 8ª legislatura, entre os anos de 1975 a 1979.
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5: 11 horas e 17 minutos.

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2: 11 horas e 48 minutos.

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Meio-dia e 2. 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
2: Meio-dia e 19.

0: meio-dia e 26. 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
1: Quem tem algum tipo de deficiência ou é neurodivergente enfrenta atualmente diversas barreiras, como as arquitetônicas, tecnológicas e de comunicação. E além desses obstáculos, existe um termo que define todo o preconceito em relação a essa parcela da população. É o capacitismo. Esse é um dos temas do Parlamento Jovem da Assembleia, programa de formação política voltado para estudantes que traz para discussão em 2026 a inclusão da pessoa com deficiência e com neurodivergência. Mas qual o significado de capacitismo? A doutora em psicologia pelo FMG, Luana Carola, explica que capacitismo é quando você julga a pessoa antes de conhecê-la.
2: Se eu vejo uma pessoa que é cadeirante, eu falo, ela não vai conseguir participar de alguma coisa porque ela é cadeirante. Mas peraí, eu perguntei pra ela, ela é autista, então ela não gosta de abraço. É quando a gente coloca as nossas lentes do preconceito, aquele conceito que vem antes de conhecer a pessoa, como uma barreira, né? Uma coisa que incapacita mesmo a pessoa de ser ela.
1: A gestora especialista pela Fundação Dom Cabral e pela PUC Minas, Carolina Franco, diz que capacitismo é quando o que foge do padrão não é aceito.
3: Você parte de um pressuposto de que aquela pessoa que não se encaixa no padrão, né? Naquele corpo padrão, ela precisa ser consertada, né? Ela não consegue enxergar as potencialidades da pessoa. A deficiência é uma das características dela. Ela não define a pessoa, né? Então você acaba julgando pelo olhar, né?
1: E quais os desafios para tornar a nossa sociedade mais igualitária? Como podemos educar a população e os agentes públicos? A gestora Carolina Franco, que é cadeirante, diz que o caminho da inclusão ainda é longo e cita o exemplo do transporte público. Ela disse que viu nas redes sociais as dificuldades de uma mulher que queria pegar um ônibus em Betim, na Grande BH. Sim.
3: Ela tentando pegar o ônibus, o transporte público, e o elevador estava funcionando do ônibus, simplesmente o motorista não quis colocá-la para dentro, não quis ajudar. Vai demorar demais, porque também, aí tem isso também, você tem questão dos outros passageiros também, que às vezes está o ônibus cheio, também tem que correr para chegar no trabalho, e não tem essa sensibilidade, né?
1: Carolina também lembra que muitas vezes, para ela, não é fácil pegar um táxi.
3: Quantas e quantas vezes chega o táxi e fala assim, a cadeira de roda vai? Falei, olha, moço, se a cadeira de roda não for, eu não tenho como eu ir. É a extensão do meu corpo, ela que me dá liberdade.
1: Já a doutora em psicologia, Luana Carola, explica que o recurso físico é importante, mas que é preciso a preparação das pessoas para lidar com a situação.
2: Muitas vezes tem motoristas que não tem uma sensibilidade, porque trabalhar com a inclusão é ter um olhar sensível. Você precisa também se formar, né, acolher. Quando ele te faz essa pergunta, a cadeira de roda vai, peraí, que movimento que se tem para poder se aproximar um pouquinho do seu mundo? O recurso físico é importante, a acessibilidade física ela é importante, mas

0: dar voz a esse grupo.
1: Na verdade, as pessoas que possuem neurodivergência, que possuem alguma deficiência, elas, muitas não podem estar aqui, muitas não têm voz. Então, acho que mais buscar a voz dessas pessoas e buscar realmente a prática, né, para a gente conseguir um resultado excelente para essas pessoas.
0: Outra dica vem da diretora do Núcleo de Acessibilidade e Inclusão da UFMG, Daniela Vaz. Ela define que a inclusão vai muito além da acessibilidade.
2: Inclusão não é simplesmente acessar um espaço e estar presente. É ser visto, reconhecido, acolhido, é participar efetivamente. Acessibilidade é convidar para a festa, inclusão é tirar para dançar.
0: E o Pensando em Minas, da TV Assembleia, preparou uma série com 5 programas especiais sobre esses temas. Assista no portal almg.gov.br. Da Assembleia Legislativa em Belo Horizonte, Ana Paula Ciribelli.

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Meio-dia e 34.

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2: Esta é a Semana da Ciência e Tecnologia. A data, que é comemorada anualmente de 1º a 7 de outubro, entrou para o calendário oficial do Estado no ano de 1968. Durante esta semana, devem ser realizadas conferências, exposições de livros e projeções de filmes científicos e técnicos nas escolas de ensinos fundamental e médio do Estado e também nas universidades e institutos de pesquisas. A lei determina ainda a realização de concursos nas escolas públicas e particulares sobre assuntos relacionados à ciência e tecnologia e sobre a vida e obra de cientistas e pesquisadores, principalmente brasileiros, com trabalhos premiados. A Lei 4.824, de 11 de junho de 1968, que institui no Estado de Minas Gerais a Semana da Ciência e Tecnologia, é de autoria do deputado Cícero Dumont, durante a atuação dele na 6ª legislatura entre os anos 1967 a 1971.
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3: Meio-dia e 50. 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

0: Agora, 12:58.
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1: Confecções, calçados, siderurgia. Esses são os pontos fortes da economia no centro-oeste do estado. Mas a falta de mão de obra e a concorrência com empresas ilegais estão entre os maiores problemas da região. E estimular o desenvolvimento econômico é um dos desafios do próximo governo. Divinópolis, com mais de 240 mil habitantes, por exemplo, é conhecida por ser um importante polo da moda em Minas, mas também se destaca na metalurgia. E a falta de gente especializada para o trabalho tem sido a principal reclamação dos empresários. Um levantamento coordenado pelo professor do Centro Universitário UNA, Wagner Almeida, confirma.
2: Hoje existem pessoas disponíveis no mercado para trabalhar, mas quando a gente olha para as empresas também, aquilo que as empresas estão oferecendo não é suficiente para atrair essas pessoas. O trabalho formal hoje nem sempre ele consegue oferecer um padrão de qualidade razoável que essa nova geração está buscando.
1: O empresário Afonso Gonzaga afirma que a mão de obra está escassa em vários setores e defende a desoneração da folha de pagamento e que o dinheiro dos encargos vá para a mão dos trabalhadores.
3: Quando nós pagamos um trabalhador R$ 2.000, ele na verdade custa para a indústria, para o comércio, R$ 4.000. Porque se o trabalhador compra, é porque o comércio vai vender, a indústria vai produzir e o governo vai arrecadar muito mais.
1: Outra cidade de destaque é Nova Serrana, conhecida como a terra dos calçados. O polo inclui outros 11 municípios e responde por 43% da produção mineira. São quase 1.000 indústrias de onde saem, por ano, 100 milhões de pares, gerando cerca de 40 mil empregos diretos e indiretos, segundo o Sindicato das Empresas do Setor. Isso sem contar as fábricas não legalizadas. E os empresários dizem que precisam lidar com dificuldades como a contratação de funcionários, a baixa qualificação e o mercado informal. Muita gente prefere trocar a carteira assinada pelos ganhos imediatos nas empresas irregulares, que pagam mais, mas sem os direitos de quem é registrado, como explica o presidente do Sindicato do Ramo Calçadista, Alexandre Silva.
4: Eles pensam agora, o salário é atrativo? Sim, mas ele não te dá segurança. Por exemplo, ele está trabalhando na informalidade e vai precisar fazer uma cirurgia. Cirurgia vai ficar 60, 90 dias em casa ou até mais. Quem que vai pagar você em casa? O seu patrão, que está com você irregular? É muito difícil.
1: E qual seria a solução? O professor da Faculdade de Ciências Econômicas da UFMG, Ricardo Ruiz, diz que todos esses setores enfrentam problemas comuns, mas não tão simples de se resolver.
5: As lideranças políticas, econômicas, sociais de Divinópolis têm que começar a pensar não mais no entorno, mas pensar o que eu faço para atrair investimento em escala nacional. E é difícil. Mas é algo que tem que ser pensado, tem que arranjar um modo de deslanchar esse potencial. Porque, comparado a outras cidades, ela ainda é diferenciada.
1: Você acompanha a série de Minas, As Gerais, exibida na TV Assembleia, no portal almg.gov.br e no YouTube do Legislativo Mineiro. Da Assembleia Legislativa em Belo Horizonte, Ana Paula Ciribelli.
0: 1:05. 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
4: Uma hora e 18 minutos.

0: 1:28.
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3: Ipseng arrecada quase R$1 bilhão nos últimos 2 anos e espera fechar 2026 com orçamento acima de R$2 bilhões. Esse é o resultado do aumento da contribuição dos usuários do Instituto de Previdência dos Servidores do Estado. Segundo a instituição, o recurso extra garantiu investimentos na estrutura própria e na expansão da rede credenciada. Mas usuários do serviço criticaram o atendimento, especialmente no interior. O tema mobiliza a Comissão de Administração Pública da Assembleia. O presidente do Ipseng foi ouvido na condição de convocado após não comparecer a uma reunião para fazer um balanço da situação do Instituto. Para a deputada Beatriz Cerqueira, do PT, que propôs o debate, é preciso avaliar os investimentos feitos na instituição após a vigência da lei, que permitiu o reajuste no valor das contribuições do Ipseng Saúde. A correção do piso e do teto de contribuição dos usuários garantiu receita extra de R$954 milhões desde abril de 2025. Segundo dados citados na reunião, 65% dos recursos extras foram aplicados na rede credenciada. Outros 25% garantiram um incremento de pessoal com a nomeação de servidores. Uma ala inteira do Hospital Israel Pinheiro, em BH, fechada desde 2014, também foi reaberta, como ressalta o presidente da instituição, André Luiz dos Anjos.
4: Nós abrimos ali 72 leitos, já entregamos leitos para internação desde o final de janeiro desse ano, de forma que em 2026 nós já fizemos 1.255 internações.
3: Apesar dos investimentos, falhas no atendimento aos usuários do Ipseng no interior foram apontadas na reunião. Reclamações de beneficiários do Instituto registradas pela comissão durante a audiência questionam a dificuldade para realizar exames e consultas especializadas em algumas regiões do estado. E a falta de valorização dos profissionais que atuam no Ipseng é outro problema debatido na audiência. A carreira pouco atrativa e os baixos salários seriam a principal razão da desistência de candidatos nomeados no último concurso. A cobrança é da vice-presidente do Sindicato dos Servidores do Ipseng, Marina Costa.
5: Porque essas pessoas, elas salvam vidas, mas elas estão cansadas. Estão cansadas porque o salário deles é pior do que o salário praticado na rede FEMIG, que é ruim. Tem gente que ganha menos de um salário mínimo de base. E aí, como que fixa esse servidor?
3: O conteúdo completo da audiência sobre a situação do Ipseng está disponível no portal almg.gov.br. Da Assembleia Legislativa em Belo Horizonte, Luiz Felipe Balona.

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0: Mesmo com a abstenção de 1/5 dos eleitores, Minas define eleição para o governo do estado no primeiro turno. Hoje é segunda-feira, 5 de outubro. A votação neste domingo em Minas Gerais foi marcada por longas filas e muito tempo de espera. Para o governo de Minas, a eleição foi definida em primeiro turno. Ao todo, 16 milhões e 300 mil mineiros estavam aptos a votar no estado, o que representa cerca de 10% do eleitorado do Brasil. É o segundo maior colégio eleitoral do país, atrás apenas de São Paulo. O índice de abstenção, ou seja, eleitores mineiros que não compareceram para votar, é de 22,82%. Para o executivo, Cleitinho Azevedo, do Republicanos, venceu em primeiro turno, com mais de 55% dos votos. No Senado, as vagas de Minas serão ocupadas por Marília Campos, do PT, e Domingos Sávio, do PL. Também foram definidos os próximos ocupantes para 53 cadeiras de deputado federal e 77 de estadual. Ao escolher os nomes para 6 cargos, em várias sessões eleitorais, os mineiros enfrentaram longas filas, com corredores lotados e espera de mais de 2 horas. A situação não poupou sequer os candidatos. Alguns eleitores receberam senhas e a votação se estendeu até às 7 horas da noite em algumas sessões. Segundo o TRE Minas, foram registradas 408 ocorrências policiais, sendo a maior parte relacionada à distribuição de santinhos e boca de urna. Um caso de repercussão foi do ex-governador de Minas, Romeu Zema, candidato derrotado à presidência da República pelo Novo, flagrado com um aparelho de celular na mão, o que é proibido por lei. O ex-governador alegou que a atitude não interferiu no voto dele e que não foi alertado sobre o fato. O Ministério Público Eleitoral e o TRE vão investigar o caso. Do total de 52.062 urnas eletrônicas, 152 foram substituídas. O número de atendimentos ao eleitor feito pela Justiça Eleitoral Mineira passou de 108 mil. Apesar dessas anormalidades, os órgãos envolvidos na fiscalização eleitoral consideraram a votação tranquila e dentro do esperado. E no dia 25 de outubro, o país volta às urnas em segundo turno para definir o próximo presidente da República entre Flávio Bolsonaro, do PL, e Luiz Inácio Lula da Silva, do PT. Para acompanhar os principais resultados das eleições gerais desse domingo, acesse o portal da Assembleia no almg.gov.br. Da Assembleia Legislativa em Belo Horizonte, Luiz Felipe Balona.
1: Faltando 10 minutos para as 2.

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2: 2 horas e 19 minutos.

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1: Duas horas e 30 minutos.

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2: 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Faltando 16 minutos para as 3 horas.

0: faltando 10 minutos para as 3 horas.
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2: Quando falamos em inclusão para as pessoas com deficiência, geralmente pensamos em barreiras físicas, em obstáculos que têm que ser enfrentados no dia a dia. Mas a busca pela acessibilidade vai mais além. Muitas vezes, a falta de informação pode atrapalhar a vida dessa parcela da população. Conheça agora a história da Michele Murta, que só descobriu que era surda depois de adulta. Tudo por falta de conhecimento. Hoje, Michele Murta é professora de pós-graduação em estudos linguísticos da UFMG, mas teve que percorrer um longo caminho até a universidade. Ela é de Salinas, no norte de Minas, uma cidade pequena com 40 mil habitantes. Michele nasceu com uma grande perda auditiva, mas nunca percebeu, porque a mãe e a avó são surdas e nunca aprenderam a língua brasileira de sinais. A família desenvolveu uma forma própria de se comunicar, o que para Michele era normal. Quando foi para a escola, os professores também não perceberam a deficiência. O resultado, ela foi reprovada 5 vezes, porque não entendia direito as explicações, mas nunca reclamou de nada. Na adolescência, teve mais uma forte queda na audição, mas também não percebeu a perda. Com 23 anos, Michele conseguiu um emprego em Belo Horizonte, e no trabalho havia vários funcionários surdos que se comunicavam por meio da língua brasileira de sinais. Só aí ela entendeu a deficiência que tinha e aprendeu com os colegas a nova linguagem. Por causa da surdez, hoje Michele só se comunica em Libras. A voz que você vai ouvir agora é da Cristiane Miranda, que é intérprete de Libras. Michele acredita que demorou a descobrir sua condição por falta de conhecimento.
3: Foi eu estar vivendo numa cidade do interior, distante da capital. Na capital, essa informação ela já circulava. E isso acontece até hoje. Até hoje, na minha cidade, a língua de sinais não chegou. E não só na minha cidade. Quantos municípios em Minas a gente vê essa realidade? Que a língua de sinais ainda não está acessível para as pessoas, ainda não tem acessibilidade. A gente tem esse atraso até hoje.
2: Michele lembra as consequências desse atraso.
3: Eu tive muitos impactos na minha autoestima, na minha autoimagem, de acordo com tudo isso que eu fui vivendo. Então, eu fui me formar mais velha, aos 23 anos, tive contato com a língua de sinais. Aí, a minha vida deslanchou. Então, eu me formei no EJA, fiz graduação, tudo mudou na minha vida.
2: A professora de pós-graduação ressalta que hoje houve uma grande evolução em relação à acessibilidade, inclusive com legislação específica. Mas ela relata que ainda são necessárias mudanças e conscientização da sociedade.
3: A gente já tem a legislação que garante a presença da língua de sinais na área da saúde. Mas quando a gente vai em qualquer contexto de saúde, no hospital, ou quando a gente precisa ir a uma delegacia de polícia, coisas gravíssimas. Então, eu tenho muito orgulho da luta que a gente já construiu até agora. A gente conquistou muita coisa, mas é muito cansativo pra gente. Porque a sociedade é uma luta que a maior parte da sociedade, até hoje, ela não enxerga a real importância.
2: E a inclusão da pessoa com deficiência e com neurodivergência é o tema do Parlamento Jovem de 2026, programa de formação política voltado para estudantes do ensino médio, desenvolvido pela Assembleia Legislativa. Por isso, Michele Murta deixou um recado para os participantes do projeto e para todos os mineiros.
3: Vocês aprendam Libras. Venham participar, ter contato com pessoas surdas. Porque nós precisamos que a sociedade se abra. Aqui a gente quer uma Minas mais bilíngue, Minas Gerais mais bilíngue.
2: E a inclusão da pessoa com deficiência e com neurodivergência também é tema de uma série especial do programa Pensando em Minas. Assista no portal almg.gov.br. Da Assembleia Legislativa em Belo Horizonte, Ana Paula Ciribelli.

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1: O Triângulo é uma terra de contrastes. De um lado, uma boa qualidade de vida para alguns e de outro, pobreza extrema. Outro problema, os efeitos da crise climática para a agropecuária. Esses são os desafios que o próximo governador e os futuros parlamentares terão que enfrentar. Uberaba e Uberlândia são as maiores cidades da região. Uberaba, quinta cidade mais rica do estado, é famosa pela Expo Zebu e tem tradição agrícola. E as mudanças climáticas têm sido a maior dificuldade para o setor. São cerca de 140 dias seguidos sem chuva e as ondas de calor têm prejudicado a produção. O problema começa na agricultura e passa pela economia até chegar à população. Para o professor Rildo Costa, da Universidade Federal de Uberlândia, é preciso já pensar em soluções porque os resultados não surgem de uma hora para outra.
2: O papel do governador, o papel dos deputados estaduais são importantes justamente porque é ali que se faz a legislação, é ali que se cria, por exemplo, a opinião pública. Então isso é extremamente importante para a população, para guiar a população nesses momentos de emergências climáticas que nós estamos vivendo.
1: Uberlândia tem mais empresas, comércio e mais empregos, mas na terceira cidade mais rica do estado, 65 mil pessoas vivem com R$ 7,25 por dia, segundo o Ministério do Desenvolvimento e Assistência Social. Uma vida de muita necessidade, como lembra a dona de casa, Lívia Batista.
3: Falta dinheiro, falta comida, às vezes eu pego doação de cesta básica quando estão doando, né?
1: Outro desafio é a falta de moradia. Há várias ocupações irregulares com barracos precários. Nesses locais, a regularização fundiária é necessária e urgente, segundo o cientista político Edilson Gracioli.
4: Uberlândia tem dezenas de ocupações urbanas ainda irregulares, exatamente porque não se aplicou adequadamente a regularização fundiária. É uma omissão do poder público ao longo de várias gestões que desconsidera que o próprio direito à vida exige o direito à moradia, o direito ao saneamento básico, a uma série de serviços.
1: Para o professor de economia da UFMG, Ricardo Ruiz, o poder público precisa abrir os olhos para tantas carências no meio de toda a riqueza da região.
5: Eu não tenho renda para adquirir aquilo que me dá conforto. Eu não consigo comprar uma quantidade de alimentos, então você precisa distribuir cesta básica. Eu não consigo contratar serviços médicos, você tem que colocar um posto de atendimento lá. Eu não consigo ter carro, então você tem que colocar o sistema de transporte lá que funcione. Eu não consigo ter uma casa, tem que dar o quê? Promover habitação popular.
1: Você acompanha a série de Minas, As Gerais, exibida na TV Assembleia no portal almg.gov.br. Da Assembleia Legislativa em Belo Horizonte, Ana Paula Ciribelli.
0: 3 horas, 1 minuto.

0: Agora 3:09.
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1: 3 horas e 14 minutos.

0: Agora são 3 horas e 21 minutos. 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
1: A falta de políticas públicas específicas para a saúde mental dos veteranos da segurança pública é apontada como um risco para profissionais que passaram anos expostos à violência, à pressão e ao risco de morte. Especialistas e representantes da categoria cobraram ações preventivas, acolhimento e reinserção social depois da aposentadoria. Uma proposta em discussão na Assembleia prevê a criação de uma rede de apoio e de um cadastro estadual dos veteranos. O tema foi debatido pela Comissão de Saúde da Assembleia Legislativa. O presidente da Associação Brasileira de Psiquiatria e coordenador nacional do Setembro Amarelo, Antônio Geraldo da Silva, defende políticas baseadas em evidências científicas. Segundo ele, 15% dos trabalhadores adultos no Brasil vivem com algum transtorno mental. Em 2025, foram mais de 550 mil afastamentos do trabalho por problemas psiquiátricos. O médico também alerta para o risco de suicídio entre militares e veteranos.
2: Há gravemente um alto índice de suicídio entre militares e veteranos. Por quê? Porque eles têm a posse de arma. E se estão doentes, eles não têm noção de discernir que é inadequado o ato do suicídio. Por quê? Porque há um estreitamento mental em que a pessoa enxerga como única saída retirar a própria vida. Isso não é saída, nunca foi. A saída é tratar, é procurar o ambiente adequado de tratamento, no público ou no privado. E no caso, a Polícia Militar de Minas Gerais tem uma estrutura de tratamento que tem altíssima qualidade e que pode ajudar esses veteranos.
1: O presidente da Associação Sociocultural de Veteranos e Operações Especiais de Minas, Sargento Maurício Carlos de Souza, alerta que a perda do vínculo com a corporação na aposentadoria pode agravar o sofrimento psíquico. A entidade atua para reinserir os veteranos em atividades sociais e aproveitar a experiência desses profissionais.
3: O que eu ouvi aqui hoje, que vamos criar mecanismo para que esses homens sejam aproveitados de outras formas, isso é importante, porque é justamente o que a gente tem feito. Nós temos pessoas na associação que ele só quer ir lá dar uma palestra na escola, porque ele tem experiência, ele tem expertise. Não no tema propriamente dito, seja lá suicídio, saúde mental, mas ele tem muita coisa a oferecer. E quando ele não pode mais oferecer isso, ele começa a sofrer uma série de pensamentos intrusivos, e eu sei muito bem o que, é isso.
1: Já a presidente da Comissão de Saúde Mental da OAB Minas, Luciana Chamoni, reforça que o cuidado com quem passou anos a serviço da segurança pública é responsabilidade do Estado. Ela defende ações preventivas e uma transição mais humanizada para a inatividade.
4: Quando pensamos em um servidor que está inativo, que está na aposentadoria, é evidente que precisamos de políticas públicas que tragam reparação, que façam essa transição de forma humana, inteligente, cuidadosa. Eu não preciso esperar o indivíduo adoecer ou chegar ali no limite mais grave, que é na ideação suicida ou efetivamente no suicídio, para a gente poder olhar para ele enquanto pessoa. O ideal é que isso seja uma construção legislativa, mas, sobretudo, uma construção cultural.
1: O autor do requerimento para a audiência, o deputado Charles Santos, do Republicanos, apresentou um projeto de lei em análise no Legislativo que cria a Frente Estadual de Apoio à Saúde Mental e um cadastro estadual de veteranos para orientar a criação de políticas públicas específicas para esse público. A audiência da Comissão de Saúde celebra também o Setembro Amarelo, mês de prevenção ao suicídio e de valorização da vida. A cobertura completa da reunião está disponível no portal almg.gov.br. Da Assembleia Legislativa em Belo Horizonte, Flávio Júnior.

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1: Agora 3 horas e 30 minutos.

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1: Hoje é dia de quê?
2: Esta é a Semana da Ciência e Tecnologia. A data, que é comemorada anualmente de 1º a 7 de outubro, entrou para o calendário oficial do Estado no ano de 1968. Durante esta semana, devem ser realizadas conferências, exposições de livros e projeções de filmes científicos e técnicos nas escolas de ensinos fundamental e médio do Estado e também nas universidades e institutos de pesquisas. A lei determina ainda a realização de concursos nas escolas públicas e particulares sobre assuntos relacionados à ciência e tecnologia e sobre a vida e obra de cientistas e pesquisadores, principalmente brasileiros, com trabalhos premiados. A Lei 4.824, de 11 de junho de 1968, que institui no Estado de Minas Gerais a Semana da Ciência e Tecnologia, é de autoria do deputado Cícero Dumont, durante a atuação dele na 6ª legislatura entre os anos 1967 a 1971.
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3: Faltando 13 minutos para as 4 horas.

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1: Minas Gerais deve gastar 7 bilhões e 670 milhões de reais a mais do que vai arrecadar em 2027. A previsão de déficit está na Lei de Diretrizes Orçamentárias, a LDO aprovada pela Assembleia Legislativa. A norma define as metas e as regras que vão orientar a elaboração do orçamento do Estado para o próximo ano.
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1: A Lei 26.041 de 2026 prevê uma receita total de 142 bilhões e 790 milhões de reais para Minas Gerais em 2027. As despesas devem chegar a 150 bilhões e 460 milhões de reais. A diferença entre os dois valores resulta no déficit projetado de 7 bilhões e 670 milhões de reais. A LDO é a lei que orienta a elaboração do orçamento anual do Estado. Ela estabelece metas, prioridades e regras para a administração dos recursos públicos. A maior fonte de arrecadação prevista para o ano que vem é o ICMS. A estimativa é de uma receita bruta de quase 95 bilhões de reais com o imposto. Um dos principais desafios para as contas do Estado está nas despesas obrigatórias. Esses gastos, que incluem pessoal, encargos sociais, despesas previstas na Constituição e o serviço da dívida pública, devem somar 132 bilhões e 700 milhões de reais. O valor representa mais de 88% da receita fiscal estimada. A lei também projeta aumento dos gastos com a dívida do Estado. O serviço da dívida deve chegar a 7 bilhões e 700 milhões de reais em 2027, alta de cerca de 21% em relação à previsão para 2026. Parte desse crescimento está relacionada ao PROPAG, o Programa de Pleno Pagamento de Dívidas dos Estados. O programa prevê uma retomada gradual das parcelas. Em 2027, Minas deve pagar o equivalente a 40% do valor devido. A LDO foi aprovada pelo plenário da Assembleia com alterações feitas por deputadas e deputados. Parte dessas mudanças foi vetada pelo governador Matheus Simões. Entre os vetos estão dispositivos relacionados à atenção dos estudantes, ações e serviços de saúde e à divulgação de informações sobre recursos do Fundo de Erradicação da Miséria. Também foi vetado um trecho sobre a execução de emendas de blocos e bancadas destinadas à saúde e à educação. Os vetos vão ser analisados pela Assembleia e ainda podem virar parte da lei em vigor. A Lei 26.041 de 2026 pode ser consultada na íntegra no portal almg.gov.br. Da Assembleia Legislativa em Belo Horizonte, Flávio Júnior.
0: 4 horas e 4 minutos.

0: Eleições Gerais.
1: Tire suas dúvidas sobre as votações e se prepare para ajudar na fiscalização do pleito de 2026. O eleitor que não possuir o título na versão impressa pode votar com o documento digital no celular? Quem responde é a juíza do Tribunal Regional Eleitoral, Paula Mursa.
2: As versões digitais do documento oficial também são aceitas. Então, o eleitor pode mostrar no seu celular os documentos, a carteira de identidade, a carteira nacional de habilitação. Lembrando, porém, que após apresentar o documento no celular, o celular precisa ficar na mesa junto ao mesário, né? Diante da impossibilidade de ir para a cabine de votação com o celular.
1: Tem mais dúvidas sobre as eleições 2026? Acesse o portal do Tribunal Regional Eleitoral, tre-mg.jus.br, ou acompanhe a cobertura especial da TV Assembleia, www.almg.gov.br/tv.
0: 4 horas e 17 minutos.

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2: Agora, 4 horas e 33 minutos.

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1: Hoje é dia de quê?
2: Hoje é o dia do massagista. A data entrou para o calendário oficial do Estado no ano de 1977. O massagista é o profissional que aplica técnicas manuais com o objetivo de aliviar dores, promover o relaxamento, melhorar a circulação sanguínea e restaurar o equilíbrio físico e emocional das pessoas. A profissão abrange uma variedade de práticas, incluindo massagem terapêutica, desportiva e relaxante. A massagem combate o estresse, a insônia, reduz inchaços, fortalece o sistema imunológico, melhora dores crônicas, principalmente nas articulações, como artrite e fibromialgia. A Lei 7007, de 17 de junho de 1977, que institui o Dia do Massagista, é de autoria da deputada Júnia Marise. Durante a atuação dela na 8ª legislatura, entre os anos de 1975 a 1979.
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3: Faltando agora 15 minutos para 5 horas.

0: 7 minutos para 5 horas.
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2: Choques elétricos no rosto, sensação de facadas e uma dor que não tem hora para aparecer. Essa é a rotina de quem convive com a neuralgia do trigêmeo. A doença é pouco conhecida e, por isso, a proposta que cria uma semana para divulgar informações sobre o diagnóstico e o tratamento dela foi o tema de uma audiência pública promovida na Comissão de Saúde. Chamada como a pior dor do mundo, a neuralgia do trigêmeo é uma doença que afeta o nervo responsável pela sensibilidade da face. As crises podem ser provocadas por atividades simples, como escovar os dentes, comer, falar ou pela exposição ao vento. A falta de conhecimento sobre a doença e a dificuldade no diagnóstico levam muitos pacientes a passarem anos sem o tratamento correto. A autora do projeto, deputada Carol Caran, do Avante, ressaltou que o objetivo da proposta é levar informação para acelerar o diagnóstico.
3: Se a gente conseguir fazer com que a sociedade cada vez mais tenha informação nas escolas, nos próprios centros médicos, na própria área da saúde mesmo, acho que a gente vai conseguir levar uma luz para poder tentar amenizar, pelo menos, esse sofrimento.
2: Carolina Arruda convive com a doença há mais de 10 anos. Ela é fundadora e presidente da Associação Neuralgia do Trigêmeo Brasil, a ANTBR. No início, usava as redes sociais para falar sobre a doença. Ao perceber que várias pessoas se identificavam com os relatos, decidiu criar a associação. Carolina diz que é um desafio lidar com uma dor incapacitante. Segundo ela, além da questão física, há outro agravante, a invisibilidade do problema.
4: Os pacientes, eles convivem com a falta de compreensão, tanto da sociedade quanto de muitos profissionais da saúde, com diagnósticos tardios, com a incredulidade de profissionais da saúde, com julgamentos sociais, com a solidão e com o desamparo. Muitos perdem o trabalho, perdem a autonomia, perdem a renda e até mesmo a sua rede de apoio.
2: A representante da Secretaria de Saúde, Cíntia Rodrigues, afirmou que o Estado vai se esforçar para conscientizar as pessoas e os profissionais de saúde sobre a neuralgia do trigêmeo.
5: Ampliar esse diálogo, fortalecer as ações que impactam, né, diretamente na saúde, na qualidade de vida, né, da população mineira, dos portadores de neuralgia do trigêmeo. Então, eu acho que essa semana ela vai ser um período dedicado à orientação, à sensibilização, e fortalecendo, né, o compromisso que o Estado tem de impactar nas pessoas.
2: Cíntia ainda destacou o papel central da Secretaria de Saúde para garantir a organização e o suporte técnico na iniciativa de conscientização. O projeto de lei 4.144, de 2025, institui a Semana Estadual de Conscientização sobre a Neuralgia do Trigêmeo. A celebração deve ocorrer no período em que recair o 7 de outubro, que é o Dia Internacional de Conscientização sobre a Neuralgia do Trigêmeo. Nessa data, devem ser desenvolvidas atividades para promover a integração entre pacientes, profissionais de saúde e a sociedade. A cobertura completa da audiência você confere em almg.gov.br. Da Assembleia Legislativa em Belo Horizonte, Michele Assis.
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1: Os pais e os responsáveis pelas pessoas com doenças raras passam a ter garantias de acolhimento e suporte previstas na legislação mineira. A medida aprovada pela Assembleia Legislativa amplia as ações de apoio a quem exerce o papel de cuidador. A norma está valendo.
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1: A Lei 26.030 de 2026 tem como base projeto de lei da deputada Alê Portela, do PL. A norma acrescenta capítulo ao Estatuto das Pessoas com Doenças Raras e estabelece diretrizes para o acolhimento e o suporte aos pais e aos responsáveis. Entre as diretrizes estão a promoção da atenção integral aos cuidadores, com acesso a serviços de saúde, assistência social e apoio psicossocial. A legislação também prevê ações para facilitar o acesso a serviços de cuidado e bem-estar dos responsáveis. A norma ainda incentiva a capacitação dos servidores públicos para um atendimento mais acolhedor, o fortalecimento das redes de apoio, o combate à discriminação dos cuidadores e a realização de estudos sobre a saúde física e mental dessas pessoas. Também prevê ações de orientação e esclarecimento à sociedade sobre a importância do cuidado e dos direitos dos responsáveis por pessoas com doenças raras. A Lei 26.030 de 2026 pode ser consultada no portal do Parlamento Mineiro. O endereço é almg.gov.br. Da Assembleia Legislativa em Belo Horizonte, Flávio Júnior.
0: 5 horas e 3 minutos.

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3: Agora são 5 horas e mais 15 minutos.

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1: Agora são 5 horas e 34 minutos.

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2: Esta é a Semana da Ciência e Tecnologia. A data, que é comemorada anualmente de 1º a 7 de outubro, entrou para o calendário oficial do Estado no ano de 1968. Durante esta semana, devem ser realizadas conferências, exposições de livros e projeções de filmes científicos e técnicos nas escolas de ensinos fundamental e médio do Estado e também nas universidades e institutos de pesquisas. A lei determina ainda a realização de concursos nas escolas públicas e particulares sobre assuntos relacionados à ciência e tecnologia e sobre a vida e obra de cientistas e pesquisadores, principalmente brasileiros, com trabalhos premiados. A Lei 4.824, de 11 de junho de 1968, que institui no Estado de Minas Gerais a Semana da Ciência e Tecnologia, é de autoria do deputado Cícero Dumont, durante a atuação dele na 6ª legislatura entre os anos 1967 a 1971.
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3: Agora faltam 10 minutos para 6 horas.

0: faltando 5 minutos para 6 horas. 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
1: Ipseng arrecada quase R$1 bilhão nos últimos 2 anos e espera fechar 2026 com orçamento acima de R$2 bilhões. Esse é o resultado do aumento da contribuição dos usuários do Instituto de Previdência dos Servidores do Estado. Segundo a instituição, o recurso extra garantiu investimentos na estrutura própria e na expansão da rede credenciada. Mas usuários do serviço criticaram o atendimento, especialmente no interior. O tema mobiliza a Comissão de Administração Pública da Assembleia. O presidente do Ipseng foi ouvido na condição de convocado após não comparecer a uma reunião para fazer um balanço da situação do Instituto. Para a deputada Beatriz Cerqueira do PT, que propôs o debate, é preciso avaliar os investimentos feitos na instituição após a vigência da lei, que permitiu o reajuste no valor das contribuições do Ipseng Saúde. A correção do piso e do teto de contribuição dos usuários garantiu receita extra de R$954 milhões desde abril de 2025. Segundo dados citados na reunião, 65% dos recursos extras foram aplicados na rede credenciada. Outros 25% garantiram um incremento de pessoal com a nomeação de servidores. Uma ala inteira do Hospital Israel Pinheiro, em BH, fechada desde 2014, também foi reaberta, como ressalta o presidente da instituição, André Luiz dos Anjos.
2: Nós abrimos ali 72 leitos, já entregamos leitos para internação desde o final de janeiro desse ano, de forma que em 2026 nós já fizemos 1.255 internações.
1: Apesar dos investimentos, falhas no atendimento aos usuários do Ipseng no interior foram apontadas na reunião. Reclamações de beneficiários do Instituto registradas pela comissão durante a audiência questionam a dificuldade para realizar exames e consultas especializadas em algumas regiões do estado. E a falta de valorização dos profissionais que atuam no Ipseng é outro problema debatido na audiência. A carreira pouco atrativa e os baixos salários seriam a principal razão da desistência de candidatos nomeados no último concurso. A cobrança é da vice-presidente do Sindicato dos Servidores do Ipseng, Marina Costa.
3: Porque essas pessoas, elas salvam vidas, mas elas estão cansadas. Estão cansadas porque o salário deles é pior do que o salário praticado na rede FEMIG, que é ruim. Tem gente que ganha menos de um salário mínimo de base. E aí, como que fixa esse servidor?
1: O conteúdo completo da audiência sobre a situação do Ipseng está disponível no portal almg.gov.br. Da Assembleia Legislativa em Belo Horizonte, Luiz Felipe Balona.

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1: Campanha para conscientizar sobre a prevenção e diagnóstico precoce do câncer de mama ganha reforço do Legislativo. A fachada da Assembleia recebe iluminação especial para divulgar o Outubro Rosa. A adesão ao movimento segue até 19 de outubro. O câncer de mama é o segundo tipo mais comum entre as brasileiras, atrás apenas do câncer de pele, e é uma das principais causas de morte pela doença na população feminina. O INCA, Instituto Nacional do Câncer, estima que o Brasil deve registrar cerca de 78 mil novos casos da doença por ano no triênio 2026 a 2028. Com maior incidência e mortalidade nas regiões Sul e Sudeste. Mas quanto antes é identificado, a chance de cura pode ultrapassar 90%. Por isso, a campanha Outubro Rosa busca conscientizar a sociedade sobre a prevenção e o diagnóstico precoce da doença. No Brasil, o Outubro Rosa ganhou força a partir de 2022, com a iluminação de luz rosa do obelisco do Parque Ibirapuera, em São Paulo. A iniciativa se espalhou pelo país e uma lei federal de 2018 oficializou o outubro como mês de conscientização sobre o câncer de mama. A mobilização prevê atividades educativas, incentiva o rastreamento da doença e a iluminação de prédios públicos para chamar a atenção das pessoas sobre o tema. Neste ano, a Sociedade Brasileira de Mastologia escolheu como lema da campanha "A vida nos une, o cuidado nos move". O objetivo é defender a ampliação do acesso ao diagnóstico e tratamento da doença. O apoio da Assembleia à mobilização do Outubro Rosa busca reforçar a visibilidade da campanha e divulgar informações sobre a doença, fatores de risco e formas de prevenção ao câncer de mama. A iniciativa faz parte do programa Laços da Cidadania, que articula ações para sensibilizar a sociedade sobre temas ligados à saúde e ao bem-estar. A fachada do Palácio da Inconfidência fica iluminada de rosa para conscientizar sobre a prevenção ao câncer de mama até 19 de outubro, das 6 da tarde às 10 horas da noite. Da Assembleia Legislativa em Belo Horizonte, Luiz Felipe Balona.
0: 6 horas e 17 minutos.

0: 6:21. 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
1: Minas Gerais aprovou mais de 80 leis para a proteção das mulheres, mas apenas 7 foram regulamentadas pelo governo do estado. O abismo entre o que está no papel e a segurança efetiva da população feminina foi o foco das críticas na abertura do ciclo de debates Sempre Vivas 2026 na Assembleia Legislativa de Minas, com o tema Educar, Decidir, Efetivar. Em um país que atingiu o maior número de feminicídios da história, com quase 1.500 vítimas em 2025, e Minas no segundo lugar entre os estados que mais matam mulheres, a discussão promovida pelo evento reforça que a lei não basta, é preciso orçamento, vontade política e efetividade. A presidenta da Comissão de Defesa dos Direitos da Mulher, deputada Ana Paula Siqueira da Rede, cobra políticas públicas já aprovadas.
2: São 86 leis aprovadas neste parlamento. O governo do estado publicou apenas 7 decretos de regulamentação de todo esse trabalho construído de forma séria e comprometida. Minas Gerais é o único estado do Sudeste que não tem a Secretaria Estadual das Mulheres. O estado de Minas Gerais desativou o Conselho de Políticas para as Mulheres durante 4 anos. O estado de Minas Gerais não aderiu formalmente ao Pacto Nacional de Prevenção aos Feminicídios. O problema não é a falta de lei, é a falta de implementação, a falta de orçamento e a falta de capilaridade das políticas públicas, especialmente no interior do estado.
1: A deputada Lohana do PV alerta para o prejuízo de Minas por não aderir ao Pacto Nacional de Combate ao Feminicídio.
3: A gente está perdendo de 80 a 100 milhões por ano para capacitação, para equipamento para a Polícia Militar e para a Polícia Civil, para fortalecimento das casas de apoio e para bancar convênio. Porque não é cidadezinha de 3 mil habitantes que o prefeito vai dar conta de criar casa de acolhimento, não, gente. Não precisa achar que vai dar conta, porque não dá, a conta não fecha. E a gente está abrindo mão desse dinheiro.
1: Lohana destacou ainda que políticas básicas como a oferta de creches são fundamentais para que a mulher trabalhe e tenha autonomia financeira para romper o ciclo da violência. A assessora especial do Ministério das Mulheres, Lígia Pupato, anunciou um protocolo para criar estruturas de acolhimento e proteção contra essa violência no ensino superior, diante de relatos de impunidade em casos de assédio sexual nas universidades.
4: Muitas vezes, as assessoras jurídicas, os assessores jurídicos de dentro das instituições, não tem o letramento da violência de gênero. Então, o que acontece? A pessoa é denunciada, abre-se o processo, porque o agressor sempre vai ter um bom advogado. O processo começa e depois o que acontece? Por um erro de encaminhamento, o processo é anulado e volta todo para trás. Então, existe uma sensação de impunidade muito grande.
1: E a promotora de justiça, Denise Guerzoni, informou que o Ministério Público de Minas vai lançar 2 campanhas para identificar mulheres vítimas de violência por meio dos sistemas de saúde e educação. Segundo ela, a maioria das vítimas de feminicídio e tentativas de assassinato em Minas não tinham medidas protetivas.
5: 83% dessas mulheres não tinham medidas protetivas, não tinham inquérito, não tinham redes, nenhum processo. E esses números estão, e essas pessoas estão no sistema de saúde e no sistema de educação. E é lá que nós vamos buscá-los. E é para que a gente alcance essa mulher na antessala do feminicídio e reverta esses indicadores para que as mulheres sejam protegidas nos outros sistemas.
1: E a deputada Bela Gonçalves, do PSOL, defendeu a criação de uma CPI do feminicídio na Assembleia de Minas para investigar as falhas do estado nesse enfrentamento. As gravações das discussões do Sempre Vivas 2026 podem ser acessadas no portal almg.gov.br. Da Assembleia Legislativa em Belo Horizonte, Graziele Mendes.

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1: 6 horas e 30 minutos.

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1: Quem estiver fora do domicílio eleitoral no primeiro turno das eleições, 6 de outubro, e não puder votar, tem que justificar a ausência nas urnas. O procedimento é feito por meio de requerimento de justificativa eleitoral na página do TSE, nos cartórios eleitorais, nos postos de atendimento ao eleitor e nas páginas dos tribunais regionais eleitorais. No dia do pleito, o formulário deve ser entregue nos locais de votação ou de justificativa enquanto a votação acontece. É preciso levar o documento com foto. Você encontra os locais que vão receber a justificativa de ausência ao voto no portal tse.jus.br.
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2: 12 minutos para 7 horas.

0: 7 minutos para 7 horas.
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1: Falta de emprego, salários baixos, saúde precária, concorrência dos produtos chineses com a siderurgia. Esses são os desafios que o próximo governador e os futuros parlamentares terão que enfrentar nos vales do Aço e do Rio Doce. A região de Governador Valadares, no Vale do Rio Doce, reúne 58 municípios, como Guanhães, Mantena, Aimorés e Resplendor. Segundo a Fundação João Pinheiro, 43% das cidades são classificadas como carentes, o maior percentual do estado. E segundo o pesquisador Vinícius Freire, do campus da UFJF em Valadares, essa pobreza vem da incapacidade do município de gerar empregos.
2: Tem o problema dos salários, que são relativamente baixos, porque boa parte dos empregos que são gerados em Valadares são voltados para o setor de serviços. E o setor de serviços, ele geralmente não oferece tantas oportunidades de crescimento profissional quanto, por exemplo, a indústria.
1: É o caso da biomédica Júlia Pimenta, desempregada há 3 anos.
3: Eu sou uma biomédica, eles querem pagar R$ 2.000, R$ 2.500, uma pessoa que estudou, que se especializou, então assim, não é valorizado aqui na cidade, não.
1: Mais problemas. Segundo o Atlas da Violência, Valadares lidera o ranking mineiro de homicídios e o rompimento da barragem de Fundão em Mariana, que atingiu o Rio Doce, fez o PIB total da cidade ter uma perda de quase 23% após 5 anos da tragédia. A saúde pública está em crise. No Hospital Municipal, a população reclama que os pacientes são atendidos nos corredores, o lixo se espalha pelo chão e os acompanhantes dormem em bancos improvisados. E a pouco mais de 100 quilômetros de Valadares está Ipatinga, um dos maiores polos siderúrgicos do país, que tem a Uzi Minas como um dos motores da economia regional. Mas, na virada do século, a China começou a construir uma base siderúrgica gigante. E pouco depois, o aço chinês ganhou mercados e passou a pressionar os preços do produto no mundo inteiro. O mercado interno do Brasil é o destino do aço produzido na Uzi Minas, mas a entrada do país asiático nesse setor, segundo a empresa, tem provocado queda no faturamento. Em 2025, o prejuízo chegou a quase R$ 3 bilhões. Para o professor de economia da UFMG, Ricardo Ruiz, são necessárias mudanças.
4: Um desafio muito grande para as lideranças empresariais, políticas, sociais do Vale do Aço, que é pensar a sua reestruturação. E ela é profunda.
1: O empresário e ex-presidente da FIENG Regional Vale do Aço, Flaviano Gagiato, defende a diversificação.
5: Novos mercados, é diversificar o seu mix de produtos, né? Tentar entrar em alguma coisa seriada que possa te ajudar a passar por esse momento.
1: Você acompanha a série de Minas a Gerais, exibida na TV Assembleia, no portal almg.gov.br. Da Assembleia Legislativa em Belo Horizonte, Ana Paula Ciribelli.
0: 7:02.

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1: Começa nesta quarta-feira, 7 de outubro, a veiculação da propaganda eleitoral gratuita no rádio e na televisão para o segundo turno das eleições. A exibição do horário eleitoral gratuito vai até 27 de novembro. Saiba mais pelo site tre-mg.jus.br.
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2: 7 horas e 14 minutos.

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1: Agora são 7 horas e 31 minutos.

0: painel de LED é instalado no hall de entrada da Assembleia para exibir a agenda de atividades da Casa, como reuniões, campanhas institucionais, mensagens internas e outras notícias de interesse dos servidores e do público em geral. O novo painel de divulgação mede cerca de 5 metros de comprimento por 1,35 metro de largura e faz parte da Sinal, a sinalização digital da Assembleia, criada em 2017. Outros pontos de divulgação das atividades parlamentares estão instalados no Palácio da Inconfidência, Escola do Legislativo e nos edifícios Tiradentes e Carlos Drummond de Andrade. A gerência de publicidade e comunicação visual é responsável pela gestão do canal. Também participam da implementação a Gerência Geral de Suporte Logístico, a Gerência Geral de Tecnologia da Informação e a Gerência de Suporte Técnico.
1: 14 minutos para as 8 horas.

7 minutos para as 8 horas. 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
3: Oito horas e mais 17 minutos.

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1: 8 horas, 29 minutos.

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2: Faltam agora 16 minutos para as 9 horas.

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1: A região dos vales do Jequitinhonha e Mucuri é conhecida pela riqueza das tradições culturais e manifestações artísticas.